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1: Aiutkaniini!
0: O Villibaci!
1: O Villibaci!
0: O Körte!
1: O Körte!
0: O Pirospaci!
1: O Pirospaci!
0: O Cilindri!